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0: atrasou, bebê. Atrasou, vai tomar aí, viu?
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0: Gente do céu, o que tá acontecendo aqui hoje comigo aqui? Olha, tá complicado, viu? Tá complicado, já conta pra vocês o que tá acontecendo aqui. Meu Deus do céu, só a Gé mesmo pra saber que eu tava mandando pra ela. Tá complicada,
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0: Aí, bebês! Meu Deus do céu, tá complicado por aqui hoje, sim!

do céu, é o seguinte, ó, só pra avisar vocês, eu tô com um problema aqui na luz, tá? Coisa aqui da rua mesmo. A luz tá acabando, não tem o que eu posso fazer, infelizmente. Os caras tá ali na frente, estão arrumando, tem os caras mexendo ali, já caiu a luz uma vez, caiu de novo, não ficou no ar. Agora, aparentemente, tá tudo certo, mas se a gente ver que o bagulho vai ficar caindo toda hora, os caras vão ficar mexendo aquela luz toda hora ali, não vai dar, ainda vai fazer em outro momento. Vamos fazer se ao vivo amanhã ou na terça, não sei, daí a gente vai ter que passar pra frente, porque, Fê, é uma sorte, meu amigo, olha aí. Uma sorte, cheguei aqui, ó, 5 para as 20 horas para começar a baguncinha, caiu, toma, luz, problema de luz, dá umas piscadinhas de vez em quando, nessas piscadinhas a rádio cai, mas ó, vamos ver como é que vai ser. Aqui para frente. Vamos ver se essa luz vai ficar. Se não ficar, vai tomando cu, a gente faz amanhã.

0: no cu da Copel, entendeu? Quem é de, quem... O Paulo da Copel é isso, né, velho? A galera só do Paraná que conhece a Copel. A cidade de vocês aí é diferente, né, não? Copel tem a... Pô, pior que eu não conheço nada, viu? Pior que eu não faço nada. Vamos ver. Se a luz manter, se a luz ficar, a gente continua. Se não, a gente remarca. Não tem problema. Que isso? Eu dou a luz pra você. Nossa, vida. Calma aí, Salvador. Olha, tem até luz pra mim, viu? Que isso, ó. Nossa.
1: É muito forte.
0: Todo desconcertado. Que isso?
2: Nossa, bicha. O DJ Troy tá espancando muito. Que isso?
3: Diferente. Tá ligado?
4: Olha o DJ Troy aí. 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

0: Novidades por aqui, aqui aparentemente deu tudo certo. Acho que a Luísa arrumou, os caras estão mexendo no fio ainda. Se o DJ caiu, o DJ volta rápido, senão não vai remarcar, viu? É, quatro músicas aqui pra testar, né? Tocar quatro não der, meu amigo? É,
1: mano! 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
1: Anônimo pro DJ Troia, seu macho Coreia acabou de trair com o Mauzinho. Abre o olho. Que? Rapaz, Mauzinho, que é isso, filho?
2: Para!
1: Ai, meu bebê tá na
3: boia.
1: Que? Ai, meu Deus do céu, muito boa noite pra você que tá chegando por agora. Sejam muito bem-vindos à Praia Brasil, ao vivo com DJ Troia nessa noite maravilhosa. Ó, o ao vivo tá marcado pras 20, começamos às 20h40. Por quê, DJ? Por quê?
4: É porque você é vagabundo? Não é. É porque você não queria estar cagando nas calças? Não é. DJ, você tava trepando? Qual que é o esquema? Não é também, bebê.
1: A luz aqui do Tio Troy aqui foi pro caralho. O apartamento aqui, a rua inteira tá piscando, tá uma loucura. Parece Natal aqui o negócio aqui, confusão. E daí é o seguinte, pagamos pros caras, os caras veio. Aparentemente, os caras arrumaram a luz do DJ. Se não arrumaram e o DJ cair, a gente vai continuar isso em outro dia. Mas aparentemente deu tudo certo. Tocamos uma, duas, três, já não caímos, estamos presente por aqui. Estão lá mexendo no fio ainda, estão lá mexendo, pela janela dá pra ver. Mas é o seguinte, ó. Vamos lá que eu tô vendo aqui, ó. Tô vendo aqui que tem um pouquinho de energia negativa aqui, tá? Tô sentindo, ó. Principalmente aqui do meu lado, aqui, ó. Aqui do meu lado estão falando que não vai dar certo, que não vai dar certo, ó. Que não vai dar certo o quê, rapaz? É energia positiva, bebê.
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1: Vamos botar o louvor aqui já já pra abençoar a sala, viu?
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1: Rapaz do céu, olha só, energia positiva aqui no HR não existe. Que isso, meu amigo do céu? Ah, meu céu, eu sei que o povo aqui é muito amado.
2: É muito forte.
1: É muito apaixonado. É muito confiável, 100% confiável. Sei não, hein? Mas é o seguinte, pelo amor de Deus, véio, se essa luz aqui não estabilizar, cara, não é possível, velho. Vou jogar sal grosso aqui nessa sala, então tá me sabotando aí, viu? Alguém tá. Vamos fazer o seguinte, ó, vem comigo, levanta a mão. HR, levanta a mão agora. Manda a palminha. Manda a palminha e vem, ó. Um pouquinho estourado, tá? Só pra gente ter certeza que a gente vai impactar nessa noite, viu? Só com um pouquinho de grave, tá? Meu Deus do céu, mas tá com muito grave. Meu Deus do céu, velho. Calma aí que ele é um pouquinho forte aqui, viu? Tá com um pouquinho. Meu Deus. Caraca, calma aí, velho. Tá um pouquinho de grave aqui, calma aí.

Ciao Piro, essa daqui ou não? Ó. Já passou na mão de todo mundo. Chegou na minha vez, que é namoro. Já ouviu isso aqui?

0: Vocês conhecem alguém assim do HR, que é assim, que passou na mão de todo mundo e na minha vez quer namorar? Vocês têm nomes aí ou não? Tem nomes aí pra gente começar a baguncinha?
1: É muito forte.
0: Mais ou menos, mais ou menos.
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3: Aí, bebês, vem comigo, vem contigo, vem com nós. Aparentemente tudo certo, não vejo mais carreta aqui na frente com fio. Acabou, tá tudo certo, estamos estabilizados aqui. O ferrolho se estourado funcionou, viu? Alguém criticou, o ferrolho se estouraram, tudo certo. Até o momento estamos presentes. É o seguinte, ó, pro amiguinho aí que tá com um delay na rádio, porque tem gente que tá com delay, que reiniciou e tá ouvindo chiado agora que eu vim aqui. Nossa, que chiado que é isso? Tá ouvindo o louvor chiado agora. Sai da sala e entra que já vai voltar 100% atualizado a rádio alvilaço pra você, bebê. Fechou? Coisa boa, coisa maravilhosa, muito boa noite pra você que tá chegando por agora. Seja muito bem-vindo à Praia Brasil, ao vivaço com DJ Troia, nesse domingo maravilhoso. E a partir deste momento, nessa sala magnífica. Que é isso aqui, ó, ô boteca, ô boteca. Tomara, ô boteca, feio, tá vendo? Ô Coreia, você também não dá um trato na menina, porra? Caralho, que é isso, filha? Que energia é essa, ó? Estão querendo me sabotar, viu? É. Tá maluco? Vambora. É o seguinte, você que tá chegando por agora, seja muito bem-vindo ao vivo aqui na Praia Brasil 20h40. Vamos até as 22h40 da noite. Então tem bastante tempo pra gente fazer aquela baguncinha que a gente gosta. Atualmente aqui, 68 pessoas ao vivaço aqui junto comigo na praia. Então, pra você que tá chegando agora, seja muito bem-vindo. Você que já tava aqui presente, tamo junto demais. Meu parceiro agressivo, alô agressivo, alô Sembros, Loro Pivete, meu parceiro adivinha, que alô Duquesa, Gabs por aqui, Obieta, Lil Tech, boa noite Glow Ali, boa noite Medrix, Dieter, Silva, Gui Nunes, It's Underline, João, muito boa noite, alô Josh, alô Debalia, oh, o meu parceiro Panda. Mano, tem uma pra você aqui pro malzinho depois aqui na sequência já, tá, pra você aprender. Alô meu parceiro Irene, alô Katia Dani, Katia Dani, viu, a Katia Dani vem me cobrar, né, fiã? Vem me cobrar no privado. Ó, ó, ó. Vai levar, viu? O Baby Kai presente por aqui. Alô, Baby Kai. Alô, Tariel. Alô, Fael Souza. Alô, Mila White. Seja muito bem-vindo por aqui. Ayumi Botecaf. Tamo junto demais. Adam Kerr chegando por agora. Belas Cookies, meu parceiro Messias, o nosso furry do HR. Seja bem-vindo por aqui, alô Deacon, alô Malzinho, alô Lara, Shisire Cat, Massavatore, Escarlate, fazendo sua presença aqui nessa noite maravilhosa de domingo também conosco. Liv RS, Twilight, DK, Lara, Ema Oficial, olha aí, Sté aí, beijo pra você, Sté. Tamo junto demais, meu parceiro Biscoito, Lizzy Grant por aqui também chegando agora. Dominatos, Mohamed, Avelar, Zark, Jegodoy, Caos, Jerry, Betty, KV, Ema, Sam, Six Six,